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Ámame anarquista, frenéticamente, mientras desanudo e ceibo o pano que che enreda a cabeleira e libero teu peito xa sen freno, xa sen senso, sempre cara a fronteira, roxa e negra e violeta. Ámame cara a esquerda, cara a cara, cara a noite, cara a ti, sempre cara a ti mesma. Ámame anarquista, mesmo contra ti mesma. Acabades de escoitar o poema titulado Ámame anarquista, de Claudio Rodríguez Fer, extraído do seu poemario Tigres de Tenrura, publicado no ano 1981.

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